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1: Horas.
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1: Rádio Clube do Dão, bom dia. 3 horas.
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2: 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Bom dia. 4 horas.
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1: 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Bom dia. 5 horas.
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1: 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Bom dia. 7 horas.
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0: 9 horas.
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1: Aqui, na sua rádio. Ontem demos início a um tema muito interessante sobre stress urbano. Hoje, vamos falar sobre um dos fatores de risco e como nós devemos enfrentá-lo. A poluição sonora. O que devemos saber? Portugal é o terceiro país da União Europeia com mais barulho rodoviário e ferroviário, de acordo com um estudo sobre poluição sonora da Federação Europeia para os Transportes e Ambiente. Esta investigação mostra que o ruído provoca a morte a 50 mil pessoas todos os anos e a poluição sonora custa cerca de 40 mil milhões de euros em cuidados de saúde aos europeus. A capacidade auditiva deteriora-se entre os 75 e os 125 dB e passa a um nível doloroso quando se supera este valor. Como afeta a nossa saúde? Segundo vários estudos da OMS, os seus efeitos adversos vão desde as deficiências da audição até aos transtornos de comportamento. A consequência mais direta é um déficit de audição que é irrecuperável devido à incapacidade de regeneração das células ciliares do ouvido. Mas está provado que a poluição sonora também produz um aumento da tensão arterial, modifica o ritmo respiratório e acelera o pulso cardíaco. Para além disto, as consequências a nível psicossocial, como transtornos de sono, fadiga, irritabilidade e mudanças de estado de espírito. Como nos devemos proteger? Evitar o ruído quando se está na rua é difícil, mas pode fazer com que a sua casa seja o mais silenciosa possível. Dote o seu lar de elementos que impeçam a penetração de ruído, tipo materiais de boa qualidade, janelas duplas, entre outros. Se houve ruído de carros, bares ou outros, use tampões de ouvidos para dormir e conseguir descansar. Evite viver perto de aeroportos, hospitais, bombeiros e avenidas com muito tráfego. Converta a sua casa num refúgio com música suave e televisão baixa. 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

Portugal. A próxima música também é do quarto álbum. Na altura não eram 25, eram 15 aproximadamente. Por aí. E a música chamava-se

0: Obrigado.
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São o pulso eterno, o início de tudo. 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

preferido é o rapaz de pijama às riscas, que fala sobre uma vida pacata de um miúdo da nossa idade e que concilia um facto fictício com um facto real, que foi a existência dos campos de concentração na Alemanha, na Polónia, e que concilia muito bem um facto fictício e um facto real. E eu escolhi este livro para uma apresentação na escola, tinha que apresentar um livro, e então andei a ver e encontrei este livro, então decidi lê-lo e apresentei-o. O autor é John Boyne, que escreve bastante este género de livros que fala sobre acontecimentos reais. É um livro que se lê muito bem, começa-se a ler um bocadinho e lê-se logo o livro todo. O facto de misturar a realidade com ficção torna-se um livro mais apelativo para ler, porque não é uma coisa inventada, é algo que aconteceu na realidade e que também nos permite viajar um bocadinho no tempo.

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0: 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Queda de Troia. Segundo os cálculos do geógrafo grego Eratóstenes, foi neste dia que a cidade de Troia caiu nas mãos dos gregos, após um longo cerco e a utilização de um estratagema, o cavalo de Troia, que lhes permitiu penetrar na cidade. Trata-se, evidentemente, de uma data sem qualquer fundamento histórico e apenas uma das várias tentativas de determinação, por parte dos autores clássicos, da cronologia do célebre conflito que, segundo as tradições e a mitologia do mundo helénico, opôs os exércitos de vários reinos gregos à cidade de Troia. A Guerra de Troia é, possivelmente, o mais famoso conflito da Antiguidade, cuja história foi reproduzida e ilustrada ao longo dos séculos, até aos nossos dias. Foi desencadeada, segundo a lenda, pela fuga de Helena, casada com o rei de Esparta, Menelau, com o príncipe troiano Paris, o que levou à formação de um poderoso exército que atravessou o mar Egeu para recuperá-la. Do longo conflito, no qual intervieram diversos heróis e deuses da mitologia grega, resultou a destruição e saque da cidade. Existem várias versões da guerra, a mais famosa das quais é a descrita na Ilíada, uma das sagas do também lendário poeta Homero, que não chega, contudo, a descrever a derrota e destruição de Troia. Estes episódios finais, incluindo a construção e o sucesso do cavalo de Troia, são mencionados e descritos em obras posteriores da autoria de autores gregos e romanos. Até meados do século XIX, a história da Guerra de Troia era considerada uma mera tradição lendária. Foram as escavações de Frank Calvert e Heinrich Schliemann em Izarlik, na atual Turquia, que, por essa altura, reabriram o debate acerca da possibilidade de Troia ter realmente existido. Trabalhos posteriores confirmaram a existência de várias ocupações do local e é hoje aceite que o sítio arqueológico conhecido como Troia 7 corresponde à cronologia da saga de Homero, mas a sua identificação com os eventos descritos na lenda permanece uma questão obscura e controversa. 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
2: 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Bom dia. 11 horas.
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3: Nós os órfãos de filhos vivos, que são de flagelo dos nossos tempos. Na nossa comunidade, ao longo dos tempos, tem vindo a aumentar o número de idosos e com isso cresce aos poucos o desligamento físico numa primeira fase e emocional numa fase posterior, por parte dos filhos para com os pais idosos. Desde sempre, se tem verificado a saída da classe trabalhadora do meio onde está inserida, para a obtenção de uma maior estabilidade financeira e, consequentemente, o abandono dos pais. Importa destacar que algumas décadas atrás esse fenómeno não tinha o nome de abandono, uma vez que era visto como uma solução temporária até encontrar algum conforto económico e depois regressar. Os filhos ficavam junto dos seus pais, tomavam conta deles até ao leito da morte. Atualmente, nenhuma das realidades vividas até algumas décadas atrás se encontra presente da mesma forma. Os objetivos mudaram. Agora, os filhos que procuram uma vida melhor já não pensam em regressar ao seu país. Os filhos já não tomam conta dos seus pais quando estes ficam idosos e quando se tornam mais dependentes, uma vez que as suas vidas não lhes permitem tempo para se concentrarem no apoio aos progenitores. Neste sentido, os idosos acabam por aos poucos não ter ninguém à sua volta que lhes forneça suporte físico e emocional. Contribui para o progressivo isolamento social. Ora, o isolamento social é um dos piores ciclos viciosos em que se pode cair, pois acabam muitas vezes em quadros depressivos severos. Assim, os recursos da nossa comunidade, como os centros de dias, as estruturas residenciais para idosos e os serviços de apoio domiciliário, com as suas equipas multidisciplinares, constituem-se como a ferramenta mais eficaz para o combate ao isolamento social, promovendo um bem-estar psíquico e integridade física aos idosos que não têm mais nenhum tipo de suporte. Uma especial referência ao trabalho das universidades séniores que combatem o isolamento social, trabalhando ainda a componente da estimulação cognitiva, tão importante para uma velhice com qualidade.
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A coleção de outono da Google tem smartphones, um table e muito entretenimento. A partir de São Francisco, a Google mostrou ao mundo as suas últimas novidades em hardware para tirar partido do novo Android que aí vem. As apostas são agressivas. A empresa volta a assinar o lançamento de uma nova versão do seu sistema operativo móvel com novos produtos Nexus, que, manda a tradição, estão entre os primeiros a receber esta atualização. A sexta geração da plataforma não será diferente e hoje a gigante da internet apresentou dois novos smartphones Nexus, desenvolvidos em parceria com a LG e a Huawei. Aproveitou o mesmo evento para confirmar que quer competir com a Apple e a Microsoft nos tablets, ainda falando de Android, e não deixou de fora o entretenimento. Mostrou uma nova versão do Chromecast, que agora também tem uma versão áudio. Ficam as principais novidades. Android já tem 1,4 mil milhões de utilizadores ativos. Google apresenta dois novos smartphones, Nexus 5X e Nexus 6P. Nova versão do Android disponível muito proximamente. Novo Chromecast tem novo formato, novas cores e áudio. Pixel C, um tablet Android que também é um computador. 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
2: 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Meio-dia.
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2: A La Citernos é uma associação que surge, tem quase 2 anos de existência e a sua finalidade, de facto, é dar um apoio a pais e irmãos que vivem em situação de luto. Esse é o fundamento principal da Laços. Neste momento, a Laços está a desenvolver uma série de programas e de estratégias que visem não só o acompanhamento direto, mas também criar a tal ajuda, seja na área da psicológica, através do apoio individual ou dos grupos de entreajuda, que é o que nós fazemos hoje em dia na nossa sede, e depois desenvolver programas virados para a comunidade e para o público em geral. A necessidade é, de facto, estarmos perante uma sociedade que normalmente não tem espaços onde as pessoas possam partilhar o seu sofrimento e a sua dor, e se não houver espaços mais acolhedores e preparados para permitir que as pessoas falem de uma forma livre e sem constrangimentos de qualquer ordem, portanto, é fundamental a existência de associações como estas. Esta associação não está sozinha no país, mas de facto os pais em luto e os irmãos em luto têm muita dificuldade em encontrar um lugar onde possam falar de forma livre.
3: Partilham da ideia um pouco, que eu penso que é um pouco centralizada, de que a maior parte das vítimas ou dos familiares na nossa sociedade se tendem a reservar, a esconder, a não partilhar a sua dor?
2: Eu, portanto, falando aqui fazendo parte da Laços, e depois aqui a Natália e a Ana poderão dar as suas opiniões, é assim, eu acho que existe essa, dos grandes problemas é mesmo esse, não é? As pessoas têm, além do pudor, porque existe um pudor social de que a dor não deve ser partilhada, ainda hoje em dia, no espaço público, depois também existe a dificuldade, digamos, de comunicar ou de transmitir essa mesma dor. Ou seja, ninguém está preparado, nenhum pai, nenhuma mãe, nenhum irmão, aliás, ninguém está preparado para aceitar e para encarar uma morte que não é prevista. Portanto, há uma falta de preparação nisso, não é? E aqui a Laços tem um papel muito importante nesse papel.
3: E pensam, a vossa atividade dirige-se só aos pais em luto, ou também querem abranger e formar técnicos, por exemplo, na área da saúde, para lidar com essa questão?
2: Também. É assim, nós estamos nesta primeira fase, obviamente, que o mais importante é dar proteção aos pais e aos irmãos em luto, porque eles, sabendo que têm um sítio onde podem partilhar as suas experiências traumáticas, isso é fundamental. Claro que achamos que o passo seguinte, e quando digo o passo seguinte é paralelo a este tempo, nós já fazemos os grupos de entreajuda, portanto isso já existe, já é uma realidade. Neste momento já temos 2 grupos por mês a realizar aqui na nossa sede, uma à última sexta-feira de cada mês e outra ao sábado. Em termos de equipa técnica, falando assim, neste momento temos 2 psicólogos, portanto já existem 2 psicólogos, portanto sou mais uma colaboradora, portanto, e estamos a desenvolver neste momento uma série de programas para, numa primeira fase, preparar os moderadores. Porquê? Porque os moderadores são as peças fundamentais na execução destes grupos de entreajuda, e têm uma característica muito específica, é que os moderadores não são técnicos, os moderadores são os pais ou mães em luto, que após 3 anos de luto, e se acharem preparados para coordenar o grupo, portanto entram nesse papel de moderadores, mas achamos que tem que haver uma formação. As explicações às vezes mais técnicas da forma como a pessoa se deve colocar, a forma como a pessoa deve intervir, enfim, questões mais técnicas, e aí sim existe o papel dos psicólogos. Os psicólogos, o nosso papel técnico no futuro e neste momento é mais de esclarecer, vamos falar assim, e de, no fundo é isso mesmo, é esclarecer opiniões que às vezes os pais, como estão ainda numa confusão mental, estão desorganizados e têm muitas dúvidas como é quase como se quisessem aprender a ser pais em luto, quando não têm nada que aprender. Aqui não há escola e nem deve haver escola para isso, não é? Mas às vezes os pais têm uma necessidade de ouvir primeiras experiências dos outros pais que já têm um luto mais antigo. E muitas vezes também querem ouvir a opinião do técnico, porque não têm a experiência, essa experiência de ter vivido um luto na família, mas poderão dar um parecer técnico, poderão dar um parecer isento da emoção, mas que também é confortante para os pais.
3: A nível nacional, há mais congêneros ou não?
4: Para pais, portanto, de pais em luto só. Portanto, há para outros lutos, lutos de maridos, lutos de avós. Para pais e irmãos é só laços eternos. Neste momento existiu outra associação que entretanto acabou em 2012, em dezembro de 2012, mas neste momento é só a Laços Eternos que presta este apoio através dos grupos de entreajuda. É uma, portanto, o luto de um pai que perdeu um filho, como nós costumamos dizer, portanto, nós adquirimos uma linguagem própria, portanto, e nós não, ninguém está preparado para a morte, e muito menos para a morte de um filho, porque é antinatura. Aliás, existe nome para qualquer tipo de luto, portanto, o marido que perde, ou a mulher que perde o cônjuge, fica viúvo ou viúva, um filho que perde um pai ou uma mãe é órfão, uma mãe ou um pai que perdem um filho, não existe nome. Pronto, não existe um nome, portanto, daí não existe nome no dicionário, e é, portanto, é uma coisa que não há preparação, portanto, não há preparação para isso, e, portanto, é o nosso luto é um luto que tem que ser muito, muito gradual, portanto, e nem todas as pessoas conseguem viver esse luto da mesma forma. Primeiro é o primeiro estádio, é realmente o choque. Depois vem o período de negação. Nós não queremos, não queremos que negamos completamente que aquilo nos aconteceu, mas são, cada pessoa é diferente na sua vivência do luto. Exatamente por isso, portanto, há pessoas que conseguem recuperar, não, recuperar nunca mais, recuperamos totalmente. Eu acho que é um trauma, vamos lá, que fica para toda a vida. Se bem que há pessoas que conseguem recuperar um bocadinho melhor, um bocadinho com mais facilidade, outras pessoas que não conseguem. Mas isso já tem a ver com a maneira de ser de cada pessoa, e tem a ver com uma série de fatores, também de acompanhamento, de estrutura familiar, de uma série de coisas que são diferentes de pessoa para pessoa. Tem, eu penso que tem. É assim, eu comecei, o meu filho partiu em dezembro de 2009, e eu estive ali uns meses, cerca de 6, 7 meses, porque eu queria falar com alguém que me entendesse, que entendesse o que é que eu estava a sentir, porque é assim, nós estamos a falar com uma pessoa que nunca viveu isto e a pessoa pode-nos estar a entender muito bem, eu entendo perfeitamente a tua dor, mas uma coisa é entender a nossa dor, outra coisa é saber o que é que eu estou a sentir naquele momento e o que é que eu estou a sentir, porque é completamente diferente. E só outro pai ou outra mãe que partir, que portanto, que foram, que tiveram a mesma experiência, é que percebem o que é que eu estou a sentir. Portanto, eu posso estar a falar com até posso estar a falar com um psicólogo ou com um psiquiatra, eles entendem, mas não sentem, eles próprios não sentem, a não ser que já tivessem passado pelo mesmo. Daí a importância dos grupos de entreajuda. Eu tentei, pronto, tentei arranjar algum suporte e não consegui, e foi através de um programa de televisão que eu soube da existência da outra associação, e comecei a frequentar, em setembro comecei a frequentar os grupos de entreajuda, e talvez um mês ou dois eu não tivesse ido por qualquer motivo, mas continuei, e era o sítio onde eu realmente conseguia falar do meu filho com pessoas que sabiam do que é que eu estava a falar e como é que eu me sentia. Portanto, aí a importância de nós estarmos no seio de pessoas que, portanto, que perderam alguns, até os dois filhos. E isso para nós acaba por nos dar-nos uma outra visão de como é que as coisas, depois há as experiências trocadas, porque isso é uma coisa muito, pronto, muito, muito importante, são situações que as pessoas dizem, eu nesta situação fiz desta maneira, fiz daquela, portanto acabamos por arranjar aqui uma série de ferramentas com as quais vamos conseguindo ao longo do tempo ir lidando com a nossa própria dor. Pronto, e depois, mais tarde, irmos conseguindo, já para os que vêm de novo, partilhar a nossa experiência e conseguir, talvez, dar um bocadinho já de apoio aos que vão, portanto, aos que vêm para o grupo. E eu penso que é fundamental, eu sinto isso, é fundamental as pessoas falarem sobre isso, mas falarem nos sítios certos, no grupo de entreajuda, que é o sítio onde melhor nos entendem e onde melhor entendem realmente a nossa dor.
3: Qual é o peso da sinistralidade rodoviária na criação deste tipo de vítimas? Devem ter, com certeza, alguma estatística, alguma... Não, nós estamos a falar de números, mas estamos a falar em termos da principal, penso que seja a principal causa nestas vítimas. Pronto. E já agora, associada a essa questão, se há aí também alguma diferença de género?
5: Olha, curioso essa temática, e de facto vai muito ao encontro de uma pequena reunião que fiz hoje de manhã aqui com a Natália, sobre precisamente olhar para os factos sociais, tentar percebê-los e interpretá-los e transmiti-los. Há de facto uma lacuna enorme na nossa sociedade, porque dá a sensação que tudo o que ocorre, depois as pessoas querem saber o quê e o porquê, e acaba sempre tudo encafetado, fechado. Ou melhor, eu como mãe em luto já fui abordada para três estudos distintos. Para um doutoramento, uma professora da Universidade de Coimbra, e para duas psicólogas ligadas ao ISPA. E até hoje não vi nada publicado, não nos foi nada transmitido do que é que deu esse estudo. Ora bem, e estou agora junto a Natália e doutor Céu e Silva a tentar desafiar a Pordata para tentar pegar nos números, nos elementos que há sobre toda esta temática, para ver se chegamos a alguma informação. É óbvio que são sempre desafios um bocado dolorosos, quer dizer... estudar as partidas, estudar os lutos, estudar se é mais do sexo masculino ou do feminino, os porquês, quer dizer, são coisas tão caricatas como isto. Eu fiz um desafio a uma amiga minha, que também é mãe em luto, de um rapaz, para vir aqui conhecer a nossa sede, e quando ela observou o nosso álbum de fotografias dos filhos que partiram, que desde o dia da inauguração convidamos cada pai ou mãe a trazer a fotografia para colocar aqui no nosso álbum, ela, como um olho externo, uma mãe com um luto bem superior ao meu, estamos a falar de 15 anos para 2 anos e, 9 e 11 meses, perdão, ela olhou para o álbum e disse-me: Cristina, pode-me explicar por que razão é que só estão aqui rapazes? Ou melhor, são tantos rapazes e só tem duas raparigas, que é a sua menina e a menina do outro casal. E eu até me arrepiei, porque de facto comprou-se o álbum, colou-se as fotografias, fez ou não se fez dedicatórias consoante o critério de cada pai ou cada mãe, e ninguém me tinha alertado para isso. Ou seja, nós precisamos muito da experiência vivida. Porquê? Porque alerta-nos para factos que, de facto, nós temos aqui mesmo debaixo dos nossos olhos e não estamos a ver. Portanto, e é isto que eu penso que está a acontecer na sociedade em geral. É óbvio que vamos de novo, junto da Pordata, sensibilizar, dizer que, de facto, não nos coibimos de participar em todo e qualquer tipo de inquérito que nos é feito. Falo por prazer? Não. Porque as perguntas são de tal maneira profundas que nos levam aos meandros do primeiro sentimento: quem é que deu a notícia, quem é que não deu, lembra-se o que é que fez, recorda-se se escreveu, já foi ao local. E com toda a honestidade e sinceridade, os pais que participam tentam ser o mais correto, o mais verídicos possíveis, e depois ninguém nos forneceu nada. Portanto, o Dr. Célio Silva já nos lançou aqui o desafio: temos que pensar em escrever, deixar um legado escrito, porque temos que nos dar a conhecer, e há pessoas que gostam de enfim, de ter, quando têm uma dúvida, de consultarem e haver algo que lhes esclareça. E, de facto, nós precisamos de dados estatísticos, de dados científicos, para também podermos fazer uma obra que não seja só o lamento e o choro de um pai em luto, mas sim a informação que a sociedade precisa, até para evitar determinados tipos de acidentes. Estou agora a lembrar-me, sei lá, alertar para o facto de haver determinados locais que não têm a sinalética devida nas redes rodoviárias, ou aparece-me aqui alguns pais com filhos colhidos por comboios, por exemplo. Então, porquê? Onde é que estão as cancelas? Onde é que está a sinalética? Nenhum deles era criança de colo, quer dizer, qualquer um deles eram já crescidos, autossuficientes, quer dizer. E tudo isto, eu penso que a sociedade não está nem aí, peço desculpa pelo termo brasileiro, para estes temas. Porquê? Porque pensa que só acontece ao vizinho do lado. E então, quando lhes bate à porta, é quando o mundo desaba.
3: Mas ainda assim, não tendo feedback em termos estatísticos, qual é a vossa percepção em termos, quais são as principais fontes de trauma, quais são os principais tipos de acidentes que estão associados a estas vítimas?
5: Ora bem, a minha filha partiu num acidente rodoviário. Temos aqui outros casos.
3: Condutora passageira?
5: Passageira, de veículo de mercadorias. Portanto, ela ficou encarcerada cerca de 3 horas e meia. 3 horas foi gritando e pedindo ajuda. Os meios de socorro não conseguiam retirar o peso que estava, enfim, a esmagá-la contra um cerro de pedra. E ela, pronto, ao fim de cerca de 3 horas, deixou de pedir ajuda, e quando conseguiram chegar ao pé dela, já não foi a tempo. Portanto, equacionar que tipo de socorros e de meios é que há para este tipo de acidentes, porque se os veículos andam na estrada com um peso bruto de 40 toneladas, parte-se do pressuposto que terá que haver meios de poder libertar o passageiro e o ocupante do lado dessas 40 toneladas. Portanto, isso, eu posso lhe dizer que fui ao local ver onde é que a minha filha tinha sido colhida com 22 anos e se me dissesse é apertado, não é, dava para outros meios se movimentarem, sim, meios de grande porte, era possível usar gruas, havia espaço para gruas. A certeza, porém, é que ao fim de 3 horas e meia não conseguiram chegar ao pé da minha filha. Portanto, dá-me a sensação que, em termos de socorros, não há como movimentar no Alcatrão 40 toneladas quando há licenças e impostos que são cobrados para circular 40 toneladas. Isto é a minha opinião sobre o acidente em si. Pronto. Agora, quando eu olho as coisas em termos emocionais, aí é bem mais complicado. Portanto, eu costumo dizer que um pai ou uma mãe que perde um filho, metade dele vai com o filho para a eternidade, a outra parte fica cá, que é para o guardar eternamente na terra, no, dentro do seu coração. Agora,
3: referiu as vítimas que são colhidas por comboio. A minha pergunta é simples: há outro tipo de vítimas que não sejam de sinistralidade rodoviária no grupo de pais que pedem ajuda na vossa associação?
5: Portanto, além de rodoviária e ferroviária, temos jovens colhidos nas águas do oceano. Aí temos dois casos, portanto, um bem mediático, o outro um jovem com 20 anos, precisamente no dia que fez 20 anos, desportista do surf e do windsurf e tudo mais, inexplicavelmente afogou-se dentro da água, um jovem com 20 anos. Depois temos também aquelas mortes por, dizemos nós, causa natural. Até que ponto é que podemos aceitar que um jovem ou uma criança parte por uma causa natural? Se calhar é tudo menos natural quando vemos um cineasta português a ser chorado com 106 anos de idade, não é? Portanto, aí temos que ver o oposto que há em termos de contexto humano na sociedade. Portanto, nós temos aqui uma criança chorada com 40 dias de idade que nunca saiu dos cuidados intensivos para fora, e temos, pronto, até à situação de um casal de pais que tinha 2 filhos e em 6 anos, no espaço de 6 anos, perdeu ambos os filhos com esclerose múltipla. E quando nós pensamos, sabe, quando é acidente, torna-se um impacto brutal, porque ninguém está à espera. Quando é de doença natural, os pais já estão preparados. Por aquilo que eu ouço aqui, em termos de depoimentos, é assim, não quero ser egoísta a dizer isso, porque dava a sensação que estava a chamar a dor só para mim, pela minha filha ter partido por acidente rodoviário, mas não há ninguém que esteja preparado para a partida de um filho, que seja por doença prolongada ou não, ou acidente, ou a outra forma também, por vezes, acontece, que é o suicídio. Ninguém está preparado, portanto. E daí a dificuldade que há em avançar em termos, como eu lhe dizia há bocado, estatísticas, estudos e tudo mais. Portanto, a sociedade precisa de, se quer receber, também precisa de se abrir e de dar mais para estas coisas deixarem de ser, às vezes, tratadas como tabus e passar a ser tratado como um assunto de interesse da sociedade, porque andamos todos sobre o mesmo.
2: E já agora, provavelmente, com a existência de uma associação como a Laços Eternos, eu penso que isso pode facilitar, pode ser uma ajuda muito grande para a sociedade ir despertando cada vez mais para esta realidade que é da morte e da perda de um filho e em conjunto trabalharmos. Porque eu acho que isso é muito importante. Porque é assim, o que nós estamos aqui agora a fazer, que eu acho que é o mais, que é o primordial, é de facto acolher os pais, porque os pais estão desesperados na sua dor e não têm respostas, não encontram respostas para aprenderem a sobreviver e a orientar a sua vida. Mas também acho que depois pode haver um trabalho complementar, que eu acho que a LASES está vocacionada para isso e aliás está com essa intenção e andamos já a fazer os contactos adequados, para também termos um trabalho mais de investigação, de estudo, de reflexão, de pensamento, enfim, acerca dessas questões. Mas também uma coisa é importante, obviamente que os estudos são fundamentais, que é para nós percebermos a realidade deste tema, mas mais do que os estudos, eu acho que é criar condições humanas para a sociedade estar preparada para receber estes pais e para estes pais sentirem-se nunca marginalizados por terem perdido um filho, não é? Isso também é importante.
3: E que condições são essas?
2: Essas condições, é assim, se for para aquele clichê normal, é preparar a sociedade para entender a morte. Eu acho que esse é um trabalho que temos que fazer, mas temos que ter consciência que é um trabalho que vai durar gerações, porque quer se queira, quer não, assim, nós podemos pensar, ou se olharmos para a sociedade, por exemplo, os orientais, em teoria, estão mais preparados para encarar a morte. Porquê? Porque eles aceitam que o nascer é um desígnio, como a morte também faz parte desse mesmo desígnio. Portanto, e a questão de estarmos na Terra é uma escolha, digamos assim, mais da parte divina e não é uma responsabilidade nossa. Nós, os ocidentais, somos um pouco mais soberbos em relação à vida, não é? Temos um amor, temos uma exigência muito grande em viver e às vezes achamos que somos donos disto que é a vida, não é? Portanto, para responder concretamente à pergunta, educar para a morte, fundamental. Agora, não há nenhum curso, eu duvido que alguém consiga fazer um curso, seja ele superior, seja ele pós-graduação, seja o que for, acerca da morte. A morte aprende-se quando nós, de facto, reconhecermos muito melhor, quando nós percebermos quem somos, o que somos, qual é o nosso papel na sociedade e depois aprendermos a ter alguma humildade perante os acontecimentos e os fenómenos que a vida nos proporciona. É um milagre estar vivo. Eu acho que essa aqui é a grande verdade. O estarmos vivos todos os dias é um milagre. E esse é um milagre que não temos que agradecer a Deus, temos que agradecer à vida.
3: A vossa associação é recente, mas com certeza já fizeram alguma reflexão sobre a questão do modelo rodoviário. Até que ponto é que podemos questionar este modelo de segurança, ou que alguns chamam insegurança ou risco rodoviário? Está tudo bem, isto é para manter, ou qual é a vossa reflexão em relação a este modelo de que produz tantas vítimas e tão variadas e que está a crescer a nível mundial?
2: É assim, eu vou dar só uma opinião, depois, é assim, a minha opinião, obviamente, a pergunta da forma que me está a fazer, a resposta será que o modelo não está certo, obviamente, não é? E basta olhar para as estradas, basta olhar para o excesso de carros, basta olhar para a forma como as pessoas aprendem a conduzir. E não estou a apontar os defeitos para as escolas, não, porque as escolas ensinam desta forma, é porque existem as condições políticas para que assim seja feito. Agora, eu acho que voltamos àquela questão essencial que é a educação cívica ou ética perante a vida. Se de facto um jovem vai para a escola e determinados valores não são, digamos, valorizados, que têm a ver com o respeito pelos outros, têm a ver com o ambiente, com o meio ambiente, têm a ver com a educação, no fundo, é a postura social que devemos ter para com os outros seres humanos, não é? E nós sentimos que cada vez mais estamos numa sociedade individualista, mais egocêntrica, é natural que isto vai se reproduzir nos nossos comportamentos. Quando temos depois o privilégio, porque atingimos uma certa idade e podemos ter um carro, podemos ter controle sobre uma situação, se a nossa formação emocional não está sólida, obviamente que os nossos desempenhos vão ser muito, muito maus e muito perigosos, não é? Porque não vale a pena estarmos aqui com intenções de que as pessoas ganham consciência perante as situações. Não é? Isso é mentira, isso é uma utopia. As pessoas não ficam responsáveis por se sentarem num lugar à frente de um volante. Muito pelo contrário, isso acaba por ser um desafio. E quando se é jovem, até pela própria natureza de ainda sermos jovens e haver uma certa imaturidade psíquica, o jovem quer o desafio. E o desafio depois traz riscos muito grandes. Além disso.
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0: 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Boa tarde. Uma hora. 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
1: Hoje, no Naftalina, relembramos os Heróis do Mar. Raras vezes terá havido na música portuguesa uma conjugação de artistas como os Heróis do Mar. Separadamente, os 5 membros transformaram-se em peças-chave do meio musical português. Em conjunto, foram um dos grupos mais importantes e inovadores que o rock português viu nascer. Quando se formaram em 1981, já todos tinham alguma experiência musical. O baixista Pedro Aires Magalhães e o guitarrista Paulo Pedro Gonçalves haviam sido fundadores dos Faíscas, o primeiro grupo punk português que existira entre 77 e 79 sem nunca gravar, mas influenciaria nomes como Chutes e Pantapés. Quando os Faíscas desapareceram, Magalhães e Gonçalves formaram o Corpo Diplomático com o teclista Carlos Maria Trindade. Tozé Almeida, por seu lado, fora baterista dos Tantra desde o início daquele grupo. O cantor Rui Pragal da Cunha finalmente tinha um projeto experimental chamado Colagem Urbana. O que reuniu estes músicos em março de 81 foi a ideia de Magalhães e Gonçalves de formarem um grupo musical que refletisse de algum modo Portugal, a sua história e a sua cultura. A escolha de nome Heróis do Mar, retirado ao hino nacional, não foi casual, tal como também não o fora a opção por um visual futurista militarista e por letras simples que projetavam um imaginário cultural nostálgico por um Portugal mítico, colonial e classicista. Quando o álbum de estreia Heróis do Mar é lançado no outono de 1981, a polémica está à volta do grupo, que é acusado de fascista e neonazi, tal como a acontecer poucos meses antes em Inglaterra com o Spandau Ballet por razões muito semelhantes, relacionadas com o imaginário utilizado por ambos os grupos que tocavam em pontos sensíveis da memória coletiva ocidental. O 25 de Abril estava ainda demasiado próximo para que as canções como Saudade ou Brava Dança dos Heróis, inspiradas ao mesmo tempo na música eletrónica futurista proveniente de Inglaterra e uma atitude de reciclagem estética, pudessem ser recebidas pacificamente. O tempo encarregou-se de iluminar a polémica, deixando apenas a música que foi finalmente reconhecida apenas pela sua qualidade. Nem foi preciso muito tempo. No verão de 82, Amor, uma canção de dança que não fazia parte do álbum, torna-se no maior êxito de sempre da música popular portuguesa, desde Eu Tenho Dois Amores de Marco Paulo, levando à criação do disco Latina, que até então não existia em Portugal. Mas o sucesso não será repetido pelos discos seguintes, onde o visual era já menos ousado e se inspirava mais nos cabedais punk ou nos tecidos de pescadoras. Entretanto, os músicos começavam a desmultiplicar-se em projetos a solo. Paulo Pedro Gonçalves e Carlos Maria Trindade gravam discos em nome próprio. Pedro Aires Magalhães dirige a editora Fundação Atlântica, onde produz discos de Ana Mar e Delfins, e escreve e produz o álbum de Neladeiras Sonho Azul. Os 5 heróis estão também envolvidos no último disco de António Variações, Dar e Receber, onde todos tocam e Magalhães e Trindade igualmente assinam a produção e os arranjos. 1985 traz um período de crise, coincidindo com a edição do single Alegria, anuncia-se a possível saída não concretizada do cantor Rui Pragal da Cunha e o grupo muda de editora. A saída da crise dá-se durante uma viagem em Macau, mas os 5 músicos estavam claramente cada vez mais afastados. Carlos Maria Trindade é muito requisitado como produtor, trabalhando com o Rádio Macau e Delfins. José Almeida forma uma produtora televisiva. Pedro Aires Magalhães lança os Madre Deus com Rodrigo Leão do Sétima Legião. Depois de um último álbum lançado em 1988 e intitulado Simplesmente Heróis do Mar, gravado já sem Almeida, o grupo desfaz-se em 1990, na sequência do abandono definitivo de Trindade. Recordamos hoje o seu tema, Fado.

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3: Olá viva, cá estamos para as tardes da Rádio Clube do Dão, emissão de quinta-feira. Eu sou o Jorge Henriques e estou aqui consigo nesta tarde. Até às 5, não perca a melhor música sempre em português. E claro, aqui está a primeira.

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0: Então, estava aqui a pensar em ti. E não namoras?
1: Liga para a linha de apoio, diga qual é o seu problema. Sim, eu compreendo, diria que é melhor esquecê-la. 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

0: Posso?
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0: Abrimos o pano para a rúbrica Soluções Práticas nesta tarde de quinta-feira.
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0: E cá estamos nós para mais um podcast semanal, A Arte de Ser Feliz, com a terapeuta de emoções Margarida Lucas. Vamos continuar a falar das razões para o divórcio. Não saia daí.
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0: Olá Margarida, estás boa?
2: Olá Tânia, estou muito bem. Queria cumprimentar também os nossos ouvintes e de facto hoje vamos falar sobre um tema que não é tão agradável, não é? Porque alguém que decide divorciar-se, isto pode ser terrível na sua mente. As pessoas quando pensam nisto sentem que a sua vida acabou. Porque já falavas nisso na semana passada, estão envolvidos os filhos, está envolvida a casa onde tu moras, que às vezes tens que decidir ir embora desta casa, isto seja para a mulher, seja para o homem. Normalmente a casa fica para a mulher e os filhos, normalmente, mas muitas vezes não acontece isso. E então é como se a tua vida de repente ficasse toda descontrolada. Portanto, o divórcio não é absolutamente nada agradável. Mas pior que o divórcio é viver certas situações que muitos casais vivem e que, de facto, a solução poderia ser o divórcio.
0: Ao falar, estava-me a lembrar que muitas vidas de casado parecem-me vidas anuladas. Ou seja, vidas sem cor, sem vida, vidas que não são vividas, no fundo. Ou seja, é aquela do vamos andando. Portanto, eu acho que as pessoas às vezes também se resignam um bocadinho, seja pelos filhos, seja muitas vezes pelas dívidas, não é? Às vezes empréstimos, casas. E conheço um caso que decidiram ser pais e a partir do momento que de facto a criança nasceu, portanto a partir daí não se entenderam mais como casal, convivem bem na mesma casa como pai e mãe e entretanto a filha já tem 20 anos e eles continuam a conviver na mesma casa e causa-me um bocadinho confusão como é que tu consegues estar casada com uma pessoa quando não és amiga dela, quando não és casada com ela, quando não tens qualquer gesto de carinho para com ela e vives 20 anos assim. Eu acho que isto é de uma pobreza, de uma falta de amor próprio às vezes, que às vezes apetece-me abanar a pessoa e dizer gosta de ti, sai daí, procura ser feliz, não é? As pessoas resignam-se um bocado às suas vidas.
2: Sabes, a nossa cultura, a cultura portuguesa, para não falar de outras culturas, mas praticamente são todas iguais, a cultura diz que tu tens que viver com aquela pessoa porque casaste com ela e é assim que tens que viver. Seja como for, tens que viver dessa maneira. E realmente isto não faz muito sentido, é como tu estavas a dizer. As pessoas não vivem, porque a cultura diz que tu tens que casar, ter filhos, comprar uma casa e depois a cultura também te diz que se comprares uma casa pequenina és pobrezinho, então convém que compres uma casa grande. E então o que é que acontece? Até aos 60, 70 anos tu tens que pagar essa casa. Obviamente, se não gostares do teu trabalho, continuas nele porque pensas que se deixares aquele trabalho não podes pagar a casa ou não podes alimentar os teus filhos. Então, há muitos casais com 20, 30 anos de casamento que nem sequer nunca tiraram férias. Ou seja, a vida não é isso.
0: Tu estavas a falar e eu estou-me aqui a rir deste lado porque de facto me lembro de muitas situações dessas. Eu acho que já mencionei aqui em algum programa isto, porque me lembro muito desta passagem, principalmente os pais, quando já são mais velhos e encontram outros pais, não é? E dizem, então o teu filho está bem e tal. E ele diz, sim, casou-se, tem uma grande casa e tal. E isto é real, isto não é uma história inventada. Tem uma grande casa ali, não conheces e tal. E ok, e é feliz? É que não é preciso uma grande casa para ser feliz. Podes morar numa casa alugada, podes não ter nenhum filho, podes ter apenas um cão e ser casado ou ser solteiro. É feliz? Se calhar não. Esta cultura portuguesa que nós temos de tem uma grande casa e que depois, passado 20 anos, a pessoa chega à conclusão que afinal a casa até era grande demais. E parece que não aprendemos nada com os erros dos nossos pais, dos nossos amigos e de quem nos rodeia. Porque ouvimos os nossos pais a dizer tenho uma casa tão grande, para que é que foi esta casa? Ainda por cima construí anexos e isto e aquilo. E depois uma pessoa vai construir casa e faz precisamente o mesmo erro. Isto de facto é não aprendermos também com aquilo que nos rodeia.
2: E é por isso, é por esta vida triste que as pessoas acabam por comprar, que depois existe o divórcio. Porquê? Porque as duas pessoas, marido e esposa, chegam a casa cansados de um trabalho que não gostam, de ter dois ou três filhos que estão subcarregados com tanto trabalho, com uma casa tão grande que não conseguem ter organizada, com dois ou três carros para conseguir manter as aparências. E depois, quando chega ao final do dia, estas pessoas estão tão exaustas com tudo, que não têm paciência um para o outro. E o amor que se calhar existia no início e a esperança de terem uma vida feliz, isso desaparece. Porque os encargos, as responsabilidades são tantas que de facto as pessoas deixam de conseguir viver um casamento são.
0: E continuamos a falar das razões para o divórcio. Margarida, queres-nos dizer mais alguma?
2: Sim, por exemplo, a falta de comunicação. Pessoas que vivem durante vários anos sem se comunicarem, por isto que estávamos a dizer, porque estão exaustos e já não querem ouvir ninguém, depois de vários anos assim, percebem que estão a viver com um desconhecido. Porquê? Porque não conhecem as suas paixões, não conhecem os seus gostos, as suas frustrações, não conhecem nada da outra pessoa, nem têm paciência para saber nada disso. Passam muito mais tempo com os colegas de trabalho, às vezes até acabam por apaixonar-se porque acham que a outra pessoa é mais divertida. Lá está, porque quando chegam a casa já não são divertidos, já são pessoas que estão tão cansadas que acabam é por estar de mau humor. E então, acabam por perder este amor, esta emoção que tinham no início. Também começam a ter interesses diferentes. Quando duas pessoas vivem juntas e uma vai para a direita e a outra vai para a esquerda, isto pode também provocar um divórcio. Ou os ciúmes. Há casais que são tão controlados, ou seja, que um controla tanto o outro, que o outro sente-se preso. E isso também faz com que ele sinta necessidade de viver uma vida tranquila e por isso decide divorciar-se.
0: Falavas há pouco da questão de chegar a casa e as pessoas já não terem paciência isto ou aquilo. Ocorre-me também, muitas vezes, aqueles casais que, tendo uma casa grande, que tendo os filhos, as responsabilidades, o trabalho, o fim de semana não o conseguem usufruir como um pequeno espaço de lazer e muitas vezes estão assoberbados pelo trabalho que essa mesma casa lhes dá. A limpeza, a manutenção, tudo e mais alguma coisa. E chegam a segunda-feira, inicia-se uma nova semana de trabalho e não teve um minuto de descanso sequer para se sentar no sofá e usufruir do conforto da sua sala, para ver um filme, para brincar com os filhos, para sair e dar um passeio no parque, porque são pequenas coisas que não é preciso dinheiro para isso. Mas muita gente não tem essa facilidade de desligar e de usufruir de pequenos prazeres e de alimentar a relação também, não é? E depois lá está. É a rotina, não é? E a rotina mata tudo.
2: Mata tudo. E por falar em matar, há outra coisa que também mata qualquer relação, que é a insatisfação sexual. Isto também é um problema dos casais e isto poderíamos falar sobre isto durante muito tempo, porque existe uma incompatibilidade. Homens e mulheres não se entendem nesta situação. O homem é mais físico, a mulher é mais emocional e precisam conversar muito sobre este tema para que exista uma satisfação de ambos os lados.
0: Bem, estamos a terminar mais um programa, mais um podcast A Arte de Ser Feliz. Falámos sobre os motivos para um divórcio, que deve ser sempre o plano Z, como dizia a Margarida Lucas, mas que nem sempre é inevitável. Se quiser conversar com a Margarida Lucas, pode pesquisar através das redes sociais A Arte de Ser Feliz, neste caso, ou mesmo Margarida Lucas. Pode escrever também para o e-mail aartdeserfeliz@studios64.pt. Até para a semana.
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4: Fecha-se o pano e sai de palco a rúbrica Soluções Práticas nesta tarde de quinta-feira.

0: Maria. Ah, já agora digo do que é que fala. Isto no fundo tem a ver com... isto no fundo, quando eu digo... no fundo, quando estamos cegos de amor, não é? Um bocado a mensagem é essa. Seja quem for que vejamos, não nos interessa. Só nos interessa uma pessoa.
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0: 3 horas.
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3: Cá estamos para a segunda parte da emissão de hoje, de quinta-feira, são as tardes da Rádio Clube do Dão. Sem mais demoras, avançamos com a primeira proposta musical que escolhi para si. O meu nome é Jorge Henriques e conduzo a rádio até às 17h.

0: Nesta tarde da Rádio Clube do Dão, a música é sempre em português e é a música que eu escolhi a pensar em seguir. Certo, certo é que por volta das 15h30, subido ao palco da Margarida Lucas e da Tânia de Almeida com a rúbrica A Arte de Ser Feliz.
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0: Vamos agora ao encontro da rubrica Arte de Ser Feliz com a Margarida Lucas e a Tânia de Almeida.
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0: cá estamos nós para mais uma edição do podcast A Arte de Ser Feliz. Sejam muito bem-vindos. Hoje falamos de divórcio.
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0: Olá, começamos então este podcast a falar de divórcio. Ou, aliás, aquilo que leva ao divórcio. Quando é que será a melhor altura de pedir um divórcio, se é que se pode perguntar assim? E hoje a Margarida vai-nos explicar se, de facto, o divórcio é a melhor opção quando as coisas não correm assim tão bem. Olá, Margarida.
2: Olá, Tânia. Olha, antes de começar a responder à tua pergunta, queria mandar muitos beijinhos para aqueles ouvintes que nos têm escrito, para não só cumprimentar-nos, mas também para fazer perguntas. Muito obrigada. Continuem a contactar-nos, porque o nosso objetivo é mesmo esse, é esclarecer e ajudar a todos aqueles que nos ouvem a aprender a arte de ser feliz. E por falar em arte de ser feliz, de facto o divórcio tem muito a ver com isto, não é? Quando alguém decide divorciar-se, isto traz muito sofrimento, não só para os envolvidos, mas também para os filhos. É por isso que o divórcio não deve ser decidido de qualquer maneira. Não deve ser, olha, estou chateada, vou-me divorciar. Até porque, na maior parte dos casos, aquilo que leva as pessoas a querer divorciar-se, sabes o que é?
0: Não faço ideia, mas se calhar são pequenas quesílias. Se calhar não serão assim coisas tão importantes, digo eu.
2: Olha, nas minhas consultas costumam aparecer mulheres desesperadas que se querem divorciar porque o marido gosta de jogar futebol com os amigos. Isto é mesmo verdade. Elas acham que o marido, quando vai jogar com os amigos, é porque não gostam delas, ou porque não as querem apoiar, ou porque realmente não são um bom marido, um bom pai, um bom chefe de família. E então acham que continuar com este homem não é bom para elas. Ou, por exemplo, muitas querem mudar o marido. Querem que ele seja, se calhar, mais organizado, querem que ele vá às compras com elas. Aquelas coisas que nós, como mulheres, gostamos de fazer, muitas mulheres querem que os maridos sejam exatamente iguais a elas. Como não são, acham que devem divorciar-se.
0: Pois, a verdade é que às vezes não é fácil lidarmos com o feitio, com a maneira de ser dos nossos maridos. Até porque isto, quando é um namoro, é tudo muito bonito. Os primeiros tempos de casado também é tudo muito bonito e é tudo uma lua de mel. Mas depois, como dizia aquele ator, o Rui de Carvalho, ele dizia que, portanto, ele é viúvo e dizia que sempre amou a mulher. E ele amava a mulher não pelo desejo que lhe tinha, não pelas coisas boas que ela lhe fazia, não por os carinhos nem por nada, mas amava a mulher sobretudo nas coisas que o irritavam um bocadinho, nas coisas que ele não podia mudar, aquelas coisas que nós não gostamos. Aí é que a gente precisa de amar o nosso parceiro. Isto é curioso, às vezes é um bocadinho difícil.
2: Sim, repara que muitas pessoas, se tivessem um pouco mais de paciência, ou se entendessem uma coisa que fala no livro A Arte de Ser Feliz, que é a diferença entre homens e mulheres, se as pessoas conseguissem entender estas diferenças, se calhar a maioria não se divorciava. Eu tenho quase a certeza disto, porque alguém que se divorcie porque não consegue mudar a outra pessoa, seja o marido ou seja a esposa, provavelmente vai voltar a acontecer a mesma coisa no próximo relacionamento, não achas?
0: Aí tenho a certeza, porque é quase que um padrão de repetição. Portanto, eu não estou bem comigo própria, eu quero que o meu marido seja assim ou assado, não correu bem com este, vou começar a namorar com o outro. Os primeiros tempos voltam a ser todos muito bonitos, mas depois começamos a ver os defeitos e afinal os defeitos são iguais ou ainda piores do que os do primeiro marido. E portanto, o problema não são os maridos, o problema realmente é, como tu dizias, a paciência e a aceitação também.
2: Claro, isto não quer dizer que as relações possam ser perfeitas. Não são. Há sempre alguma coisa que nós precisamos de fazer ou não fazer para que a relação funcione bem. É muito importante, quando a relação não está bem, que eu, não é ele, eu me pergunto a mim mesma: o que é que eu fiz para a relação estar desta forma? Ou o que é que eu fiz ou o que é que eu não fiz? Porque muitas vezes a responsabilidade não é só do outro. E isto, sabes onde é que se vê? É quem é que se queixa? Normalmente, entre marido e mulher, há um que se queixa, é aquele que diz que se vai divorciar. Então, quem se queixa é que realmente tem o problema. Ou não consegue aceitar o outro como ele é, ou então está mal consigo mesmo e paga com o outro. Agora, para aquelas pessoas que estão a dizer: ah, então nunca me posso divorciar. Sim, claro que sim. Há razões muito fortes ou muito válidas para alguém se divorciar. E também, claro que podemos falar nisso. Não sei se queres falar sobre alguma dessas coisas.
0: Sim, eu até acho que é importante, porque os ouvintes, de facto, uma das questões que às vezes nos colocam é estas dúvidas também que têm nas suas relações e têm alguma dificuldade em tomar decisões quando estão na corda bamba, não é? Será que me devo divorciar? Ah, será que não? Pois é a sociedade machista, depois afinal eu tenho filhos, devo manter o casamento, não devo? Portanto, tudo isto às vezes suscita muitas dúvidas. O que é que os meus pais irão dizer? O que é que a minha família, a sociedade? Quais são as razões, Margarida, no teu entender e no entender sábio, para que realmente a relação termine ali?
2: Olha, vou confessar-te uma coisa, e foi a razão do meu divórcio. E quando tens alguém que chega à casa sempre de mau humor. Isto se calhar pode parecer que não tem importância, mas tem muita importância. Porque quando a pessoa chega sempre, sempre, sempre para arranjar problemas com os membros da família, isto transforma-se numa tortura. De tal maneira que tu queres é que a pessoa não chegue. E isto não pode ser, não é? Porque num relacionamento as pessoas têm que saber comunicar-se. E há dias bons e há dias maus. Nós podemos entender que alguém pode chegar um dia mal disposto e precisa que a outra pessoa esteja atenta. Mas uma pessoa que chega todos os dias de mau humor realmente pode ser uma razão para o divórcio.
0: Eu já estou a ver que isto vai para uma segunda série. Até porque hoje estamos a falar de divórcio, das razões válidas para um divórcio, para pedir um divórcio. Estamos a falar de quando é que devemos tomar essa decisão e se a devemos tomar. E a Margarida falava agora mesmo então da questão do mau humor. Não deve ser fácil, de facto, levarmos todos os dias com uma pessoa mal-humorada, que só levanta problemas, que só vê problemas e que não arranja solução, portanto está sempre ali naquele limbo. Se só agora chegou à nossa companhia, seja bem-vindo. Está na Arte de Ser Feliz, um podcast semanal a passar em mais de 40 rádios em Portugal continental e ilhas. E eu estou aqui, Tânia de Almeida, com a terapeuta de emoções Margarida Lucas. Margarida, estamos quase a terminar este programa e eu dizia-te para tu levantares um bocadinho o véu do que é que vamos falar no próximo programa. Vamos continuar a falar do divórcio e das razões para o divórcio.
2: Sim, existem, como estávamos a falar há pouco, de algumas razões válidas para alguém decidir divorciar-se. No entanto, e para terminar, gostaria de mencionar-te aquilo que o livro A Arte de Ser Feliz também menciona, que o divórcio deve ser o plano Z. Começamos no A, B, C, D. Vamos esgotar todas as possibilidades antes de pensar no divórcio.
0: Uma excelente dica para terminarmos este podcast A Arte de Ser Feliz, onde falámos então para as razões válidas do divórcio, mas que deve ser sempre o plano Z. Não se esqueça disso. Se quiser escrever à terapeuta de emoções e colocar uma dúvida, basta escrever para aartedeserfeliz@studios64.pt. Pode também procurar a Margarida Lucas através do Facebook ou do Instagram e colocar as suas questões. Até para a semana.
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3: Terceira e última parte do programa As Tardes da Rádio Clube do Dão, de segunda à sexta-feira, das 14 às 17 horas, ou se preferir, das 2 às 5 da tarde, estou aqui consigo para lhe fazer companhia. O meu nome é Jorge Henriques e vamos em frente com a primeira proposta musical desta hora.

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Olá, boa tarde, bem-vindos à Rádio Clube do Dão. O meu nome é Jorge Henriques. Cá estou eu consigo até às 5 da tarde com grandes e boas músicas. Claro, recentes só em português. Bem-vindos!

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1: 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Boa tarde. 5 horas.
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0: 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A voz suspende o passo da morte e, em volta, tudo se torna pegada da vida.
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0: 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Boa tarde. 6 horas.
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0: estivemos à conversa com Bernardo Campos Pereira sobre a iniciativa Bike to School, um projeto que quer levar as crianças e jovens a deslocarem-se para a escola de bicicleta. Bernardo Campos Pereira é um arquiteto com interesses pelas questões da mobilidade ativa, envolvido na criação do Plano Ciclável de Lolé e noutros projetos de intervenção urbana. Enquanto membro da MUBI, Associação pela Mobilidade Urbana em Bicicleta, Bernardo Campos Pereira é o coordenador nacional do projeto Bike to School. Vamos saber como funciona este projeto, que entidades estão já envolvidas, o que é a MUBI e a massa crítica. Podemos começar por perceber o que é o projeto Bike to School.
1: O projeto Bike to School é um projeto, como o nome diz, de bicicleta para a escola, e é para integrar crianças do 2º e 3º ciclo, apesar de também haver um envolvimento de crianças mais novas que vão para a escola atualmente com os pais, de carro muitas vezes, ou que não têm maneira própria de ir para a escola em autonomia. Então estamos a incentivá-los a ir de bicicleta, e consiste há um primeiro contacto feito através de um departamento local, no caso de Lisboa, a Agência Energética é Nova, com as escolas e com os professores, e depois a MUBI Bike to School, uma série de voluntários, vamos às escolas também com a presença de alguns elementos da Lisboa Nova, fazer primeiro uma formação, que demora aproximadamente meia hora, sobre conceitos de usar a bicicleta na cidade, as vantagens da bicicleta, questões de segurança, coisas práticas como usar os cadeados para prendê-las. E depois é feita uma gincana no recinto escolar, ou próximo do recinto escolar, para ver a aptidão de andar de bicicleta das crianças na via. E depois damos um passeio mesmo na via pública, no meio da cidade, aproveitando os caminhos mais acalmados, com menos velocidade, à volta da escola, as zonas com ciclovias, mas também apanhamos às vezes vias importantes. Há escolas que têm ruas importantes e nós temos que ir para essas vias. Como fazemos com um grupo de crianças, chegámos a ter 60 crianças num colégio em Lisboa, o Valsacina. Outros, tivemos grupos mais pequenos, de 10 crianças. Outros, ontem fizemos um com a escola Nuno Gonçalves, com 40 crianças. Há mais segurança também, porque eles vão se habituando a estar em conjunto e pedalar.

0: cidade em conjunto. O objetivo é quebrar este comportamento da dependência no carro, que nós vemos isso nos dias que há aulas, que há escola, nas cidades portuguesas há mais tráfego rodoviário, há mais congestionamento. Isto é vê-se nas férias de Natal, nas férias de verão, há menos carros na estrada. Então, olhando para isso, nós queríamos era quebrar estes comportamentos de dependência no carro, através dos miúdos e das famílias, para eles irem para a escola de bicicleta.
1: Referiu a MUBI e uma entidade ligada à Câmara Municipal de Lisboa.
0: Exatamente, a MUBI é a Associação para a Mobilidade Urbana de Bicicleta, por isso é uma associação não governamental, somos todos voluntários e qualquer pessoa pode se inscrever gratuitamente e a MUBI organiza uma série de iniciativas para que as pessoas usem a bicicleta no meio urbano. Está presente em grande parte do país, em quase todo o país, mas com especial incidência para os grandes centros urbanos. Lisboa, Porto, Braga, mas também temos noutros locais, Coimbra, e até temos pessoas no Algarve e nos Açores também. A agência é nova, é a Agência do Ambiente e Energia da Câmara Municipal de Lisboa. É uma agência municipal que promove a eficiência energética e comportamentos mais sustentáveis entre as empresas, entre as instituições e entre as pessoas. E esta agência foi o parceiro a quem desafiámos, foi o parceiro que desafiámos para avançar com este projeto de bicicleta para a escola, o Bike to School, em Lisboa. Temos outros parceiros em Oeiras, a OENERG, que também é a Agência de Sustentabilidade e Eficiência Energética da Câmara de Oeiras, que também, num primeiro passo, acompanhou a Enova, agora ainda está a concretizar junto às escolas. Não avançou ainda tão rapidamente, mas promete avançar. Também a Câmara Municipal do Porto também tem mostrado interesse neste projeto e temos também um professor em Lolé, em Bulicame, que falou connosco também para integrar este projeto. Por isso já estamos a conseguir parceiros a nível nacional, que é o nosso objetivo. Estamos numa fase introdutória com as escolas para tentar despoletar o interesse das crianças e das famílias. Numa segunda fase vamos mandar, quando acabar este processo em Lisboa, para já, que arrancou com um número de aproximadamente 10 escolas, acaba daqui a uns dias, logo que acabar vamos fazer uma folha de recursos existentes na cidade para que as famílias e as crianças e a própria escola possam aproveitar esses recursos. Por exemplo, se as famílias não estão à vontade para andar de bicicleta com os miúdos, na última sexta-feira do mês podem se juntar a uma massa crítica, onde vão se juntar a 100 ou 200 outros ciclistas para dar uma volta pela cidade e vão ver que é possível, que não é tão complicado andar de bicicleta pela cidade e que não é perigoso, que as pessoas têm uma percepção de perigo que não é verdade. A massa crítica é uma junção de pessoas, começou em 1992 em São Francisco com, se não me engano, 17 pessoas que foram passear pela cidade de bicicleta juntos, onde, por ser juntos uma massa de ciclistas, tem mais segurança, cria, digamos, uma mole, um bocadinho como na China víamos aqueles ciclistas todos na estrada, e essa mole, então, andando com outros, sentem maior segurança junto dos automóveis, que é o grande perigo e é o grande causador de sinistralidade rodoviária. Na massa crítica, o ciclista torna-se à escala dos carros, se quisermos, porque quando eu vou sozinho de bicicleta para a cidade e não estou habituado, vou-me sentir vulnerável, vou-me sentir em perigo, vou-me sentir perdido ali no meio de uma data de veículos mais pesados e mais potentes e mais rápidos do que eu. Não tem um percurso pré-definido, é tudo definido na altura, e existe já numa série de cidades, para já por todo o mundo, são centenas de cidades, mas mesmo em Portugal temos em muitos locais, temos no Porto, em Lisboa, Cascais, Sines, há vários sítios com massa crítica, que é sempre a última sexta-feira do mês, pelo menos é o normal. E isso é um dos recursos que nós podemos indicar às pessoas. Não tem nada a ver com o Bike to School, mas é para as pessoas começarem livremente a andar de bicicleta.
1: Este modelo já existe noutros países da Europa. Onde é que ele tem maior incidência?
0: Este tipo de programas existe onde tem muito grande incidência, muito organizado, inclusive tem redes de grupos organizados, isto é nos Estados Unidos da América, que é o Safe Routes to School Network, que é para a mobilidade ativa, quer a pé, quer de bicicleta, porque é um país muito dependente do automóvel e que já se apercebeu, grande parte da sociedade já se apercebeu que eles têm ali uma dependência grave e que tem que tratar este desequilíbrio, problemas de obesidade, de custo, de tempo. Por isso os Estados Unidos, especialmente a zona de Oregon, Califórnia e Colorado, muito forte. Temos países onde isto já existe instituído no sistema escolar, a nível dos miúdos habituarem-se a andar de bicicleta, como parte do currículo escolar nacional, neste caso a Holanda, que foi um país que teve grandes problemas de sinistralidade rodoviária na década de 50 e 60, e onde a população revoltou-se contra a dependência no automóvel e o que o automóvel estava a fazer às suas cidades. Na década de 70, especialmente, em Amsterdão e Roterdão, em toda a Holanda, houve grandes revoltas. Então eles instituíram isto no curso escolar, e a Holanda tem o índice modal de uso da bicicleta mais alto da Europa. Mas também temos na Catalunha, aqui ao lado, também em França, Dinamarca também tem programas, ou seja, há um pouco por todo lado. A Grã-Bretanha tem vários programas através da SusTrans, Grã-Bretanha, Irlanda também. E nós aqui fizemos uma situação com o tempo que tínhamos, voluntários que tínhamos, que está a ter também agora muito êxito.

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1: 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Parlamento Europeu defende criação de regras que ajudem a desenvolver o mercado dos drones. O que os eurodeputados procuram é um conjunto de regras que ajude a definir o mercado no sentido de o alavancar e não no sentido de travar a inovação. As primeiras linhas orientadoras devem chegar antes do final do ano. Os membros do Parlamento Europeu votaram maioritariamente a favor de um relatório que pede a criação urgente de regras para o mercado dos sistemas de voos não tripulados, na sigla em inglês RAPAS, mas conhecido como drones. O relatório, elaborado pela eurodeputada Jacqueline Foster, contou com 581 votos a favor e 31 contra e 21 abstenções. A chave é assegurar o uso dos drones, não queremos amarrar as mãos aos reguladores e ser demasiado prescritivos, mas queremos garantir um enquadramento de como a Comissão, os países da União Europeia e outros elementos podem proceder, disse em comunicado. Atualmente os drones são usados para verificar carris de comboios, danos em infraestruturas, para avaliar centrais de energia, para aceder a cenários de desastres naturais, ajudam no cultivo, assim como em produções multimédia. Reconhecendo as potencialidades do mercado, os eurodeputados também salientam que áreas como a segurança, proteção de dados e responsabilização precisam de uma resposta. Por exemplo, é definido que os drones devem ter chip com o número de identificação e devem estar registados para que seja mais fácil identificar aqueles que violam as regras. A criação de um chip para drones também facilitaria as investigações em caso de acidente. Os eurodeputados querem ainda que a Comissão Europeia apoie o desenvolvimento de tecnologias que permitam aos drones evitar coligações com outras aeronaves, pessoas ou objetos que estejam no solo. Defendem, aliás, que todos os drones que possam voar além do campo

0: de visão do utilizador devem ser equipados com esta tecnologia. E mais do que tecnologias ativas, também devem existir tecnologias passivas. O geofencing, como é denominado, consiste em ferramentas que bloqueiam a entrada de drones em espaços aéreos restritos, como aeroportos e centrais de energia. Há ainda o problema de algumas autorizações e licenças para a operação de drones não serem reconhecidas em todos os Estados-membros, algo que prejudica a competitividade do segmento, defendem os eurodeputados. O texto aprovado no Parlamento Europeu defende a consideração de diferentes regras dependendo das tipologias de drones, sendo que deverão existir duas grandes áreas: drones profissionais e drones recreativos. As primeiras linhas orientadoras no sentido da legislação dos drones devem chegar ainda antes do final do ano. 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

0: sociedade.
1: E a criança é um ser social com necessidades próprias, refletindo as necessidades dos outros.

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Então, o meu livro preferido é este. Normalmente eu tenho dificuldade em escolher a minha preferência, seja no que for, porque sou uma pessoa muito indecisa, mas neste caso não tive realmente dúvidas. Este é o livro de Safira. O autor é Gilbert Sinoué. É a mensagem que Deus terá deixado à humanidade e que é guardado religiosamente de geração em geração desde os tempos mais antigos. E este livro começa, portanto, com a história do atual guardião deste tesouro, do livro de Safira, que está a ser condenado na fogueira da Inquisição, mas ele realmente preparou-se e não partiu sem deixar o livro encaminhado para o próximo guardião. A originalidade, no caso desta história, é que ele fala através de um criptograma e, em vez de deixá-lo a um guardião, ele resolve deixar a três homens excepcionais: um rabino, um filósofo árabe e um monge franciscano. E tem uma mensagem maravilhosa. Para mim, o livro de Safira é um hino à tolerância, não só religiosa.

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Olá, olá, estamos de regresso com mais um AV Play, espaço reservado para falar de música nova. É o que vai acontecer nas próximas 2 horas de emissão. Vamos arrancar com música de Prof Jam.

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1: Kalema apresentam A Prova de Bala, um novo single que nasce da fusão entre som pop, afro, funk e ritmos latinos, inspirado na resiliência dos imigrantes que se tornam à prova de bala. Através do sacrifício e das experiências da vida, o tema aborda emoções como a saudade, a distância e a procura por uma vida melhor. Entre percussões marcantes, harmonias envolventes e melodias de sopro, a dupla transforma sentimentos de superação e força num hit dançável, contagiante e com sabor a verão.

Deserto marca o início de um novo capítulo artístico para Milhanas, sendo o primeiro single de avanço do seu próximo álbum de originais, o segundo da sua carreira, com edição prevista para o último trimestre deste ano. Depois do universo íntimo e melancólico apresentado em Sombra a Sombra, este novo tema surge como um ponto de ruptura e transformação. Deserto abandona o espaço interior, anteriormente habitado, marcado por uma devoção inconsciente à tristeza, para abrir caminho a uma visão mais consciente, vulnerável e luminosa da existência.

Está calor e a culpa é tua. É o novo EP de Van Zee, um projeto de 7 faixas que assinala uma nova direção no repertório do artista madeirense. Depois de antecipar o lançamento com os temas Cartas na Mesa e Miss Independent, Van Zee apresenta um trabalho de ritmos densos e sons orgânicos que dobra uma nova esquina no seu percurso artístico.

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Carolina é o novo single dos Descendentes. A terceira canção a ser editada pela banda e que marca uma aproximação a uma sonoridade pop-folk, sem nunca perder as suas raízes. O tema surge numa fase da formação dos Descendentes como uma das bandas revelação da nova música portuguesa. O tema reforça a evolução artística do grupo e demonstra a capacidade da banda em explorar novos sons sem perder a autenticidade.

Aurora Pinto edita o seu novo single, Se Ligares, Atendo. Mais uma canção que reforça a jovem como uma das vozes mais prominentes da nova geração de artistas portuguesas. Após o lançamento do tema Pessoa Certa, com Os Vizinhos, grupo para o qual escreveu grande parte dos temas do disco, tais como Pobre Ex-Namorado e Casar é para Esquecer, Aurora Pinto lança Se Ligares, Atendo, uma canção que apresenta uma nova vertente artística explorada pela artista. Com uma vibe musical leve, cativante e para a frente, Se Ligares, Atendo marca mais um lado de Aurora Pinto.

Ariana Grande lançou o seu muito aguardado novo single, Hate That I Made You Love Me. O primeiro tema revelado do seu próximo 8º álbum de estúdio, Petal, com edição marcada para final de julho deste ano. Hate That I Made You Love Me foi escrito e produzido por Ariana Grande, Ilia e Max Martin e já teve estreia mundial.

0: David Carreira editou o single Não Vás Embora, que sucede aos sucessos Multa, lançado em fevereiro, e de Alô, editado em abril. Este é o terceiro single do seu aguardado 10º álbum. Entre a pop contemporânea, que marcou os últimos 15 anos da sua carreira, e uma forte inspiração na música popular portuguesa, o artista apresenta uma sonoridade world pop, luminosa, nostálgica e profundamente ligada às suas raízes da Beira Baixa.
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Latitude 40 é o novo EP de Gustavo Reinas. Dentro do projeto, um dos destaques é Rota de Colisão, que reforça a identidade artística de Gustavo através de uma sonoridade pop moderna, alinhada com a estética que o artista tem vindo a construir com os seus mais recentes lançamentos. Com uma produção contemporânea, melodias envolventes e uma interpretação emotiva, o tema destaca-se pela forma como combina elementos atuais do pop com uma abordagem emocional e autêntica. Dizem que o...

0: Está na hora de fecharmos esta hora de emissão, fazermos um pequeno intervalo nas novidades do mundo da música e voltamos logo a seguir para mais uma etapa. A fechar a hora temos Marisa Liz com Vício Difícil.
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Olá, estamos de regresso. Mais uma etapa, segunda hora de emissão do AB Play desta semana. Arranque desta hora com o fado do bebedor, Jorge Rivotti.

Gracie e Kalema apresentam Donde, Como e Quando, um encontro especial entre a música latina e o universo lusófono. O novo single faz parte de Candela, o mais recente álbum da artista colombiana. Com uma sonoridade intensa e emocional, o tema une a interpretação envolvente de Gracie à assinatura melódica dos Kalema, num registro marcado pelo romantismo, sensibilidade e pela força das vozes dos três artistas.

Los Perdición apresentam o seu primeiro single, A Preferida, com uma identidade sonora marcada pela fusão entre o pop contemporâneo, inspirações flamencas e influências do fado. A Preferida é um tema intenso e emocional que explora os conflitos de um amor proibido, a desilusão e a necessidade de seguir em frente depois de uma relação marcada pela incerteza. A canção transporta uma forte carga sentimental, equilíbrio vulnerável e força, através de uma interpretação emotiva e de uma sonoridade latina envolvente.

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1: Está quase a chegar a hora de olharmos a tabela dos 10 mais tocados em Portugal, mas para já ainda ficamos pela música de Inês Monstro, Anjo.
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Vamos lá arrancar com mais uma contagem do Top Mais, música mais tocada em Portugal. Nesta tabela que temos pela frente, temos três entradas para a saída de Bandidos do Cante, Siena Spyro e Zarco. 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

Yaritza, com sua essência, caiu 3 lugares. Está em 9 com Inamorado. Manteve a posição 8, Sombra, Back to Friends. E o 7º posto é para mais uma entrada, Bad Bunny. Número

0: Stop Mic. Subiu um lugar, está agora em sexto, Pablo Alboná, Algo de Mi. Mais uma entrada, agora no quinto lugar, Where is My Husband?
1: Número 5.

0: A manter a quarta posição temos Olivia Dean. E vamos ao pódio. Alex Warren, Ordinary, desceu um lugar, é terceiro. Em sentido contrário a subir um lugar, Maro está agora em segundo lugar com Kiss Me. A manter a liderança, Gun, David Guetta, Teddy Swims, Tones and I.
1: Número 1.

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1: Está fechada a tabela. Top Mais volta a ser atualizado na próxima semana. Até lá, tudo bom. Sempre com mais e melhor música nova. E o que acontece já a seguir.

Bia Ferreira edita o seu novo álbum, A Méfrica. A virtuosa artista brasileira apresenta uma longa duração com 10 faixas em forma de ponte entre o Brasil e todos os países da América Latina, das Caraíbas e de África, povos que foram separados pela colonização, mas que estão sempre unidos pela arte, pela cultura e pela música. O novo disco é composto por 10 temas, sendo 8 canções originais e 2 regravações. Todas as letras foram escritas por Bia Ferreira, exceto Algoritmo, que tem a autoria de Bia Ferreira e de La Dame Blanche.

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1: Neyna e Paulinha apresentam Para Dá Pá Dodu, um tema com influência de kizomba, que junta ritmo, atitude e uma mensagem direta. A música fala de uma relação marcada pelo ciúme excessivo e pelas acusações constantes de um homem controlador. Ao longo do tema, as artistas dão voz a uma mulher cansada da desconfiança e da toxicidade, deixando claro que há limites para o controlo e para as suspeitas sem fundamento. Olha.

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1: Estamos a fechar mais um AB Play. Voltamos na próxima semana com mais música nova. No First Hora ainda vamos ter mais música, como é o caso desta Lima Limão, de Daniel Galvão. 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